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Alex Warren, mas há mais. Há Kalema, há John Newman, há Rosalía, há Bruno Mars e há um fim de semana, ainda um dia pela frente. Aproveite bem.

0: Lady Gaga na Rádio Comercial, Million Reasons, para ouvir em casa, no carro, em todo lado. Neste domingo que acordou um bocadinho mais fresco e ainda bem, já precisávamos, não é? Depois de uns dias a escaldar, as temperaturas vão descer hoje e são bem-vindas a seguir na Comercial Descendentes.
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0: Bom fim de semana com a Rádio Comercial. Já não falta assim tanto para o evento literário que vai acontecer no Porto. A Comercial vai lá estar, o Já se faz tarde também e eu, claro.
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0: Aí vem a música. Para já, vamos saber como estão as notícias neste domingo de manhã.
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2: O presidente da Câmara da Amadora terá sido constituído arguído na operação emergente, é o que avança hoje o Observador. Vítor Ferreira é suspeito de não respeitar as regras de contratação pública. De acordo com o Observador, estará em causa um ajuste direto a Duarte Moral para escrever um discurso para o 25 de Abril. O jornal online diz que o socialista foi constituído arguído durante as buscas de 28 de maio à autarquia. Duarte Moral é diretor de comunicação do PS, foi escolhido por José Luís Carneiro. Está em fase de rescaldo o incêndio que começou ontem numa zona agrícola no concelho de Aljustrel. Dois bombeiros ficaram ligeiramente feridos, um por exaustão e inalação de fumo e outro por uma entorse no pé. As chamas consumiram uma área de quase 300 hectares de pasto, mato, azinheiras e sobreiros. O primeiro-ministro deu uma pulseira a cada jogador da Seleção Nacional de Futebol. Vitinha falou ontem pela primeira vez dessa pulseira. O jogador da seleção diz que é um amuleto, com a homenagem também a Diogo Jota.
3: A história da pulseira foi quando fomos agora reunir com o primeiro-ministro Montenegro. Ele ofereceu-nos esta pulseira e certificou-se que era uma pulseira que podíamos usar depois dentro de campo, com o nome de todos os jogadores, mais o nome especial do Diogo Jota, e nós recebemos-la com bastante carinho e escolhemos-la usar todos.
2: A Seleção Nacional fez ontem o primeiro treino nos Estados Unidos. Ruben Dias foi o único ausente. E nos jogos da última noite do Mundial de Futebol, o Qatar-Suíça ficou empatado a um golo. O mesmo aconteceu com o Brasil-Marrocos. A Escócia venceu o Haiti por 1-0 e a Austrália venceu a Turquia por 2-0. Mais logo, a Alemanha-Curaçao, às 6 da tarde e às 9 da noite, os Países Baixos enfrentam o Japão. 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
1: É o rei dos trocadilhos. 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Temos, é como quem diz, a nossa seleção tem uma missão: é não deixar-nos com um broken heart no fim. Força Portugal!

Eu diria até What About Them, sendo que Them são a Carolina Torres e o André Peni, que vão fazer stand-up no Vorten Mock Test no dia 16 de junho, às 9:30 da noite. Fica aqui o convite para ir ver e apoiar dois dos nossos. No dia seguinte, no dia 17, Harry Styles atua em Londres. A Comercial vai lá estar com a Joana Pinto, vencedora do passatempo Harry Styles.

0: música que faz lembrar domingo, mas domingo assim a partir das 6, 7 da tarde ou 9, quando começa a anoitecer e nós a vermos o fim de semana a passar, segunda-feira a aproximar-se, ficamos assim mais nostálgicos, mais melancólicos. É o espírito desta música, My Mortal Evanescence, na Rádio Comercial. A seguir, quem passa por cá é Pedro Santos. Bom fim de semana.
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1: Ed Sheeran na Rádio Comercial, depois das 11 da manhã, não perca uma hora de One Hit Wonders dos anos 90. A escolha é do Renato Duarte.
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0: Vamos saber como anda o mundo nesta manhã de domingo.
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2: Mais de 20 concelhos de 9 distritos do país estão hoje em perigo máximo de incêndio rural, de acordo com o Instituto Português do Mar e da Atmosfera. São os distritos de Bragança, Viseu, Castelo Branco, Coimbra, Leiria, Santarém, Porto Alegre, Évora e Beja. Há também vários concelhos do interior norte e centro e Algarve em perigo muito elevado de incêndio rural. O IPMA prevê para hoje no continente aguaceiros e trovoada, sobretudo no norte e centro do país, isto durante a tarde. Vítor Ferreira, presidente da Câmara da Amadora, terá sido constituído arguído na operação emergente. É o que está a avançar hoje o Observador. É suspeito de não respeitar as regras de contratação pública. Em causa estará um ajuste direto a Duarte Moral para escrever um discurso para o 25 de Abril. O Jornal Online diz que o socialista foi constituído arguído durante as buscas de 28 de maio à autarquia. Duarte Moral é diretor de comunicação do PS, foi escolhido por José Luís Carneiro. O primeiro-ministro deu uma pulseira a cada jogador da Seleção Nacional de Futebol. Vitinha ontem falou pela primeira vez dessa pulseira. O jogador da seleção diz que é um amuleto, com homenagem também a Diogo Jota.
3: A história da pulseira foi quando fomos agora reunir com o primeiro-ministro Montenegro. Ele ofereceu-nos esta pulseira e certificou-se que era uma pulseira que podíamos usar depois dentro de campo, com o nome de todos os jogadores, mais o nome especial do Diogo Jota, e nós recebemos-la com bastante carinho e escolhemos-la usar todos.
2: A Seleção Nacional fez ontem o primeiro treino nos Estados Unidos para o Mundial de Futebol. Rubén Dias foi o único ausente. Nos jogos da última noite, o Qatar-Suíça ficou empatado a um golo. O mesmo aconteceu com o Brasil-Marrocos. A Escócia venceu o Haiti por 1-0 e a Austrália venceu a Turquia por 2-0. Mais logo, a Alemanha-Curaçao às 6 da tarde e às

Kevin James na Rádio Comercial. A música chama-se Always. Foi exatamente isso que disse. Mais logo, às 6 da tarde, entra em campo no Mundial de Futebol a seleção de Curaçao. É o país mais pequeno a qualificar-se para o Campeonato do Mundo. Tem 150 mil habitantes. A ilha fica ao largo da Venezuela. É treinada, a seleção é treinada por Dick Avocat. Acho que disse bem. É o treinador mais velho da prova, com 78 anos. E na fase de qualificação ganharam a Trinidad e Tobago e a Jamaica. Nunca perderam o cognome.

0: Imagine Dragons na Rádio Comercial. Bom fim de semana, bom domingo. 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
3: Eu sou a Joana Azevedo, volto aqui à Rádio Comercial para o Já Se Faz Tarde, amanhã a partir das 4. Beijinhos, bom fim de semana. Depois das 10, acontece isto na Comercial.
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1: É das melhores seleções no Mundial, mas não pode ser considerado favorito.
2: Nós realmente sabemos, não somos ingênuos, sabemos que temos uma seleção de grande qualidade, com muito talento e jogadores a jogarem em clubes enormes pelo mundo. Diria até, por isso mesmo, pela quantidade de jogadores em grandes clubes, que se calhar não tivemos uma seleção assim. Mas isso não vale nada no papel, como sempre. Por isso eu diria que somos candidatos, sem dúvida. Temos uma seleção muito forte, mas favoritos não diria dessa forma, não usaria essas palavras.
1: Ruben Dias falhou o treino de ontem, foi a única ausência. Portugal joga na quarta-feira frente ao Congo. Hoje a Alemanha Curaçao, às 6 da tarde, e às 9 da noite os Países Baixos enfrentam o Japão. 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
3: Daqui a uma horinha voltam as notícias à Comercial, mas agora é tempo de ouvir o Fast Forward, o programa de música nova aqui na Comercial.
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3: Taylor Swift, 4,5 com Luís Trigacheiro, os Muse, Richie Campbell e Yolanda Shakira com Burna Boy são apenas alguns dos artistas que vai ouvir no Fast Forward de hoje, que começa agora mesmo. Aqui está o desfile das novidades na Rádio Comercial.
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3: Tenha um bom dia, tenha um excelente domingo. De acordo com o IPMA, hoje temos temperaturas a descer e a dar uma trégua depois de dias bastante quentes, uma frescura no tempo. E também aqui na Rádio Comercial há essa frescura com as melhores novidades musicais da semana, ou não estivesse no ar, o Fast Forward, o programa de música nova da Comercial. E arrancamos o programa com a novíssima da Luísa Sobral, a compositora do tema que ganhou a Eurovisão em 2017, está de volta aos discos, depois de uma incursão muito bem sucedida pelos livros. O primeiro romance da Luísa chama-se Nem Todas as Árvores Morrem de Pé, foi o grande vencedor do prémio Livreiros Bertrand para autores lusófonos e livro do ano, Bertrand. E há poucas semanas saiu o livro de crónicas chamado Da Minha Janela. No final do ano chega um novo disco, mas mostramos já o primeiro single desse álbum. Escrito e composto pela Luísa Sobral, chama-se Felicidade, e não havia melhor forma de começarmos este Fast Forward.
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1: Aproveitamos a Blade Somebody Like You de Guia Ali para conferir tempo e resultado na contagem decrescente para o arranque do Nós Alive. Começa daqui a 25 dias e o Guia Ali atua logo na noite de abertura, dia 9 de julho.

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1: O astronauta Buzz Lightyear e da cowgirl Jessie, que neste filme tem uma canção só para si, cantada por Taylor Swift. É verdade, a estreia mundial aconteceu na terça-feira em Los Angeles e Tay-Tay também marcou presença. Interpretou a música nova ao piano e cumpriu também dois sonhos. Num, cantou You've Got a Friend in Me, do primeiro filme, com Randy Newman, o seu autor. No outro, pediu aos atores para autografarem a sua cassete VHS de Toy Story. E é verdade, Tom Hanks, o Tim Allen e John Cusack disseram que sim e deram autógrafo na cassete da Taylor Swift. Mas não ficamos por aqui. Ouça bem o que Tom Hanks disse sobre a nova canção de Taylor Swift.
2: It was like hearing Judy Garland sing Somewhere Over the Rainbow for the first time.
1: Foi como ouvir Judy Garland a cantar Somewhere Over the Rainbow pela primeira vez, a icónica música de O Feiticeiro de Oz. Depois disto, eu diria que Taylor Swift já ganhou. Recordo que a Toy Story 5 chega ao cinema já na próxima quinta-feira com a Rádio Comercial. E enquanto vê o filme, ouça a banda sonora, eis I Knew It, I Knew You, de Taylor Swift.
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1: Bom dia, bom domingo com High Hopes 3000, música nova de Role Model. É um artista americano que começou por fazer rap, mas que se reinventou e agora é descrito nos sites de música como um artista indie pop e bedroom pop. Bedroom pop, eu fui investigar e fico a saber que bedroom pop é um estilo de música com letras muito pessoais e com produção caseira feita em computadores vulgares e que muitos usam no quarto. Portanto, não podemos dizer que não aprendemos nada neste domingo.
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1: Altura da nossa sequência já tradicional de 5 novidades sem pausas na Rádio Comercial. Pode contar com Be Her, de Ella Langley, a nova aposta da música country e que já chegou ao número 1.

0: da tabela country da Billboard. A seguir, a novíssima da Elisa, chama-se Estou Bem. É a nova aposta para o álbum Incoerente e não pode perder a atuação da Elisa no Mel Marés no dia 17 de julho. A Aurora Pinto, olá Aurora, chega também e carrega a chama do Girl Power com Se Ligares Eu Atendo. É um tema inspirado no filme O Despertar da Mente, que é um grande filme, se nunca eu tenho que ver. E fechamos a contagem com música nova da nossa Leonora Roja. A música chama-se Não Sei. Mas a abrir um exclusivo rádio comercial, a canção que vai ouvir agora só ouve aqui, na Rádio da Melhor Música. Chama-se Quem Me Vê e junta os 4:30 a Luís Trigacheiro. São 5 de seguida, a começar com 4:30 e Luís.
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1: Eu acho que deu para reconhecer o estilo e a voz do Sr. Matt Bellamy. Sim, os Muse estão de volta. O novo disco chega dia 26 deste mês e vai chamar-se The Wow Signal. Os Muse, meus amigos, os Muse criaram um tablet especificamente concebido para ser enviado para o espaço. O lançamento foi bem sucedido e o vídeo do primeiro single foi estreado na órbita da Terra. Eu ainda não vi, mas um alien já foi ao meu Instagram a dizer que gostou muito daquilo.
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1: Quem também está de volta com o disco novo é Richie Campbell. Elephant in the Room tem 14 temas e inclui uma colaboração com Plutónio e outra com Chronic Law. É um cantor jamaicano que foi detido pelas forças do ICE nos Estados Unidos e esteve preso 73 dias. O lançamento do disco coincidiu com a estreia do documentário com o mesmo nome no canal de YouTube do Richie Campbell. Elephant in the Room mostra o dia-a-dia do cantor ao longo de 3 anos, os 3 anos que levou a produzir este novo disco. O single passa agora na Rádio Comercial, chama-se Look What You've Done. É o Richie Campbell de regresso. Grande abraço, Richie. É sempre bom ouvir a voz de Richie Campbell aqui na Rádio Comercial.
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1: Reta final do Fast Forward, o programa de música nova da sua rádio. Acabou de ouvir noite inteira a música da Yolanda. A Carolina Deslandes e o cantor luso-brasileiro Mateus Paraíso também dividem os créditos na composição desta canção que acabou de ouvir.
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1: Chegamos ao final de mais um Fast Forward, o programa de música nova da Comercial, com Vasco Palmarinho, Diogo Veja, Roberto Salgueiro, Mário Rui na sonoplastia e na produção Catarina Rodrigues e Patrícia Pereira. Já a seguir temos o meu top 10 dos anos 90. Esta semana não é meu, é de quem? É do Renato Duarte, em mais uma viagem pelos One Hit Wonders, artistas que só tiveram um sucesso, mas que ficaram famosos para todo ou sempre. Mas antes do Renato, ainda fechamos da melhor maneira este Fast Forward. E esta é daquelas que ecoa com a febre do Mundial de Futebol no México, no Canadá e nos Estados Unidos. Portugal entra em campo já na próxima quarta-feira e seja qual for o resultado, nós já sabemos quem vai estar na final. É verdade, Shakira, Madonna e BTS vão atuar no intervalo do último jogo do campeonato e já agora esperemos que Portugal esteja num dos bancos. Boa sorte! Fechamos o Fast Forward de hoje com Dai Dai, é a proposta da Shakira para o Mundial de Futebol com Burna Boy a dar uns toques de Afrobeats. Eu estou de volta amanhã logo às 7 nas manhãs da Comercial. Bom domingo e já agora, se for caso disso e se tiver a febre mesmo em alta, bom Mundial!

0: dia, ainda bem que está por aí com a Rádio Comercial. Atenção, porque segue-se o top anos 90 dedicado a One It Wonders. Mas antes, as notícias, para lá.
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2: Norberto Mourão conquistou a medalha de ouro na classe adaptada VL2 200 metros nos Europeus de Canoagem, que decorrem em Montemor-o-Velho. O canoísta português bateu o recorde europeu de 2016 com o tempo de 52 segundos e 242 milésimos. Esta é a segunda medalha de Portugal nos Europeus de Canoagem, depois do bronze de Fernando Pimenta ontem em K1 1000 metros. Os partidos devem ao Estado 1 milhão e 400 mil euros em multas. É o que avança hoje o Jornal Público, que cita dados da Procuradoria-Geral da República. No entanto, não estão esclarecidos a que partidos e infrações corresponde este valor. As forças britânicas interceptaram um petroleiro da frota fantasma russa que tentava atravessar o Canal da Mancha. É utilizado por Moscovo para contornar as sanções ocidentais ao setor petrolífero. De acordo com o Ministério da Defesa do Reino Unido, o navio será transferido para um ancorador ao largo da costa sul da Inglaterra e colocado sob vigilância. A Ucrânia já saudou a interceção. Considera esta interceção um golpe contra a máquina de guerra do Kremlin. O presidente norte-americano vai nomear um advogado pessoal para liderar a Procuradoria Federal do Distrito Sul de Nova Iorque. James McDonald faz parte da equipa jurídica que está a tratar do recurso de Donald Trump contra condenações por crimes em Nova Iorque. Portugal fez ontem o primeiro treino nos Estados Unidos para o Mundial de Futebol. Em conferência de imprensa, o jogador Vitinha assumiu que Portugal é das melhores seleções no Mundial, mas não pode ser considerado o favorito.
3: Não somos ingênuos, sabemos que temos uma seleção de grande qualidade, com muito talento e jogadores a jogarem em clubes enormes pelo mundo. Isso não vale nada no papel, como sempre, por isso eu diria que somos candidatos, sem dúvida. Temos uma seleção muito forte, mas favoritos não usaria essas palavras.
2: Rubem Dias falhou o treino de ontem, foi a única ausência. Portugal joga na quarta-feira frente ao Congo.
0: Mais notícias aqui na Rádio Comercial daqui a uma hora. Ainda bem que está desse lado, tenha um ótimo domingo. Atenção, eu estou muito orgulhoso deste meu top dos anos 90, dedicado

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3: A banda ficou para sempre conhecido sem voltar a alcançar um êxito comparável junto do grande público. Estamos bem, não é? Começamos com uma de que eu gosto particularmente, talvez uma das minhas favoritas desta lista, das irmãs Encarna e Toñi Salazar, Azúcar Moreno. Só há pouquíssimo tempo é que eu percebi, juntei um mais um, e percebi que Azúcar Moreno é açúcar mascavado, naturalmente, brown sugar. Solo se vive una vez. Que bela maneira de começar este top, é para dançar uma música incrível, One It Wonders, hoje, aqui, na Rádio Comercial. Aproveite-se.

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1: Mais de três décadas depois, um dos grandes sucessos das pistas de dança por todo o mundo, Mr. Vain, dos Culture Beat, neste Top Anos 90 dedicado a One It Wonders.
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1: Eu era novinho, muito novinho, quando esta música saiu em 1994. Ainda assim lembro-me e estudava em todo o lado. Literalmente, foi um sucesso extraordinário. Saiu em 1994 e há uma história particularmente inspiradora por trás deste tema. Scatman John sofria de gaguez desde criança e decidiu transformar essa dificuldade numa mensagem positiva. A música acabou mesmo por se tornar um símbolo de superação pessoal para muitos fãs. Consigo, aqui na Rádio Comercial, hoje no Top dos Anos 90, Scatman John, Scatman. Scatman.

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1: Foi uma das minhas primeiras escolhas para entrar neste Top Anos 90 dedicado a One Hit Wonders, Natalie Imbruglia Torn, uma música incrível de 1997. Para mim não é bem One Hit Wonder porque eu fui fã de Natalie Imbruglia durante algum tempo. Este álbum, onde encontramos Torn, que não é uma música original, é um cover. Este álbum fez parte da minha adolescência, ouvi de trás para a frente, conheço várias músicas da Natalie Imbruglia, mas de facto nenhuma delas teve o sucesso deste Torn, que ouviu agora aqui na Rádio Comercial.
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1: E agora uma daquelas que, como se costuma dizer, dispensa apresentações. No final da década de 90 parecia impossível escapar a este Mambo No. 5 de Lou Bega, que recuperou, na verdade, uma composição instrumental criada por Pérez Prado, de 1949, e a transformou num fenómeno pop global até aos dias de hoje. Mais uma vez, Mambo No. 5 na Rádio Comercial.
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0: É uma canção que é ao mesmo tempo uma súplica de Baby Don't Hurt Me No More, os Hathaway, What Is Love, de 1993. Eu ainda não saí à noite naturalmente nesta altura, mas sei, de fonte segura, que esta não podia faltar em nenhuma pista de dança em qualquer parte do mundo. Grande sucesso e está hoje no Top Anos 90 da Rádio Comercial.
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0: 90 dedicado a One It Wonders. Hoje, aqui na Rádio Comercial, mais música já a seguir.
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4: É sempre uma das grandes questões quando conversamos sobre One Hit Wonders, o que é, o que não é. Há sempre alguém que é mais fã da banda e vai dizer: não, mas esta também é muito conhecida. Aqui eu confesso que hesitei, porque Turn Back Time ou Dr. Jones também foram grandes sucessos dos Aqua, mas nenhum alcançou o êxito estratosférico de Barbie Girl. Curiosidade: esta canção originou um processo judicial gigante que se arrastou durante alguns anos por parte da fabricante da boneca, a Mattel. Os Aqua acabaram por vencer e talvez por isso esta música se tornou o hino, que é ainda hoje uma música incrível a fechar este top anos 90 dedicado a One Hit Wonders, Barbie Girl, os Aqua na Rádio Comercial.
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0: episódio cheio de notícias surpresa. Dua Lipa e Callum Turner casaram pelo civil.
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2: O Irão terá abdicado da produção e aquisição de armas nucleares no âmbito do acordo estabelecido com os Estados Unidos. É o que está a avançar a agência Reuters, que cita um alto responsável iraniano. O memorando de entendimento determina que o urânio enriquecido na posse do Irão será diluído com a autorização dos Estados Unidos. No entanto, não há mais detalhes sobre como e quando será este processo. Por outro lado, os Estados Unidos terão aceitado desbloquear 25 mil milhões de dólares em ativos congelados do Irão. A Ucrânia saudou a interseção das forças britânicas a um patrulheiro da frota

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1: Que cita dados da Procuradoria-Geral da República, no entanto, não estão esclarecidos a que partidos e infrações corresponde este valor. Mais um dia de Mundial de Futebol. Marcados para hoje estão mais dois jogos. Alemanha, Curaçao às 6 da tarde e Países Baixos, Japão às 9 da noite. Depois, de madrugada à meia-noite, à Costa do Marfim, Equador. Às 3 da manhã, à Suécia, Tunísia. 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
2: Seja bem-vindo à Comercial, eu sou o Wilson Honrado, o fim de semana está a correr bem, só pode correr melhor. Eu preparei para si 40 minutos de música seguida. Fico para ouvir o Benson Boone, Missy Mar.

Música sempre em casa, no carro, em todo lado. Hoje, se for na praia, melhor ainda. Eu sou o Wilson Honrado, estou de cá para si 40 minutos de música seguida. É um dos artistas que eu quero muito ver neste verão. Ele vai fazer a estreia em Portugal logo no Nós Alive, no dia 11 de julho. Teddy Swims na Comercial. Esta é a música nova.

0: Bem-vindo à Rádio Comercial, está a ouvir a melhor música sempre. Bom fim de semana. E eu estava aqui a ler isto, achei curioso. Há uma teoria a circular a dizer que está previsto um baby boom para o início de 2017. Porquê? Por causa do feriado e do fim de semana prolongado no 1 de maio. Quem estuda estas coisas diz que o feriado prolongado poderá estar ligado a um aumento dos nascimentos daqui a 9 meses. Os números mostram que em vários anos houve mais bebés a nascer exatamente cerca de 270 dias após um fim de semana prolongado. Portanto, muito descanso, tempo livre. As maternidades agradecem e em janeiro vamos ver se esta teoria faz algum sentido. A seguir, a Elisa e o Tiago Nogueira na Comercial. Como é fraco o coração.
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0: Harry Styles na comercial. Ele que dizem as más línguas é o novo namorado de Zoe Kravitz, a filha do Lenny Kravitz. E parece que há um novo detalhe nesta suposta relação. Ambos tatuaram a frase Let It Rip, o que faz com que a internet ande cada vez mais louca. E digam que este casal ficou noivo. Eu acho sempre que esta coisa das tatuagens, das matching tattoos, é sempre um grande risco. Mas pronto, eles lá sabem. Agora também já há como apagar, mas eu nunca o faria. A seguir, o Bruno Mars na comercial, Risk It All.
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3: Armas nucleares no âmbito do acordo estabelecido com os Estados Unidos é o que está a avançar a agência Reuters, que cita um alto responsável iraniano. O memorando de entendimento determina que o urânio enriquecido na posse do Irão será diluído. No entanto, não há mais detalhes sobre como e quando será esse processo. Por outro lado, os Estados Unidos terão aceitado desbloquear US$25 mil milhões em ativos congelados do Irã. O ministro da Administração Interna reforça que numa situação de calamidade é preciso trabalhar em equipa. Luís Neves garante que é isso que irá acontecer em caso de um grande incêndio.
4: O foco tem que ser as pessoas, tem que ser o país. Não há lugares a separatismos, é cada um por si.
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3: O ministro Luís Neves falava em Águeda na cerimónia de homenagem às vítimas do incêndio de junho de 1986. A ULS Amadora Sintra está a apelar já à dádiva de sangue. Amanhã e terça-feira será feita uma maratona de dádiva de sangue de 24 horas para sensibilizar e mobilizar utentes, profissionais e a comunidade para este gesto solidário. Hoje assinala-se o Dia Mundial do Dador de Sangue. Norberto Mourão conquistou a medalha de ouro na classe adaptada VL2 200 metros nos europeus de canoagem que decorrem em Montemor-o-Velho. O canoísta português bateu o recorde europeu de 2016.
5: Olá, eu sou o Gonçalo Honrado, em casa, no carro, em todo lado. Está com a comercial, se for na praia, melhor ainda. Fique para ouvir novos 40 minutos de música seguida com Avicii, Luís Capaldi, Vizinhos, James Arthur, primeiro a Taylor Swift.

Bom domingo com a comercial e a melhor música sempre. Eu sou o Wilson Honrado. Mais logo, a nova contagem do TNT, todos no top a partir das 6 na comercial. Esta semana com o nosso Diogo Beja.

0: Arctic Monkeys, né? Comercial, a melhor música sempre. 40 mil euros, dava-lhe jeito? 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Bom fim de semana, ótimo domingo. Fico para ouvir a seguir a Rosalia.
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0: próxima artista que eu vou tocar aqui na comercial tem uma regra muito simples no que toca a namorar. Se os amigos não aprovarem, ela nem sequer começa a relação. Isto é que é confiança nos amigos. Drop Dead, Olivia Rodrigo, a seguir aqui na comercial. Bom fim de semana.
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1: Boa tarde. Os eleitores na Suíça rejeitaram em referendo uma proposta de um partido de direita radical para limitar a população do país a um teto máximo de 10 milhões de pessoas, isto através da expulsão de imigrantes. É o que indicam as projeções, com 55% dos votos contra 45% a favor. Este referendo coloca em risco o acordo de livre circulação de pessoas e bens que a Suíça tem com a União Europeia. O Irão terá abdicado da produção e aquisição de armas nucleares no âmbito do acordo estabelecido com os Estados Unidos. É o que está a avançar a agência Reuters, que cita um alto responsável iraniano. O memorando de entendimento determina que o urânio enriquecido na posse do Irão será diluído com a autorização dos Estados Unidos. Não há mais detalhes sobre como e quando...
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3: Ação conjunta levou a atenção de centenas de incendiários. E o governo, verificando que esta era uma grande medida, passou para 5 equipas. De duas passou para 5 equipas, duas no norte, duas no centro e no sul, que não tinha equipa nenhuma. Portanto, esse trabalho está a ser feito com as autoridades locais. É um trabalho que eu não gostaria muito de falar, porque é uma alma, um segredo deste trabalho.
1: O ministro Luís Neves em Águeda, na cerimónia de homenagem às vítimas do incêndio de junho de 1986.
4: Tenha um bom fim de semana, faça boa viagem. Eu sou o Wilson Honrado, escolhi para si 40 minutos de música seguida com o Dermatologista.

Snow. Bom fim de semana com a Comercial e a melhor música sempre. É domingo, por isso não há muito trânsito, eu diria quase em lado nenhum. Mas acha que passa muito tempo no trânsito normalmente? Provavelmente é porque passa mesmo. Falamos disso a seguir. Agora, música nova de malta que está a começar agora e nós resolvemos apoiar. Rolling Stones na Comercial.

0: Amy Winehouse, na Comercial, a melhor música e os melhores podcasts sempre. Olá, eu sou o Wilson Honrado. Acha que passa demasiado tempo no trânsito para levar os miúdos à escola? Provavelmente é porque passa 9 semanas. 9 semanas é o tempo que passamos em média no carro, no trajeto escola-casa, casa-escola. Felizmente, eu moro perto da escola e a minha filha já vai de autocarro, então a pé. Foi das melhores decisões que ela tomou na vida, sempre foi ela que decidiu. Eu apoiei. A seguir na Comercial, o Pedro Santos. Eu dou nome. Bom fim de semana.
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0: pronto, estamos conversados por hoje. Eu sou o Wilson Honrado, deixo muito bem com o nosso Pedro Andrade a seguir aqui na Comercial. Bom domingo.
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0: Muito boa tarde, bom domingo. A seguir na comercial toca a Gracie Abrams, mas para já vamos saber das notícias.
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2: Boa tarde. O Ministro da Administração Interna garante que não será por falta de dinheiro que poderá falhar o combate aos

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3: Eu e a melhor música sempre a seguir. Ao som de Afonso de Brás e Luís Trigacheiro. Bom fim de semana.
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0: Cá estamos, Lady A, na Rádio Comercial. E agora só lhe peço uma coisa: meta modo avião para o mundo. Esqueça que amanhã é segunda-feira e aproveite o domingo ao som da melhor música sempre. A seguir, trago-lhe Afonso de Brás e Luís Trigacheiro. Bom domingo.
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0: Muito boa tarde e boa viagem ao som da Rádio Comercial. Já vamos saber do trânsito, para já temos de atualizar as notícias.
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2: Boa tarde. Este verão não será por falta de dinheiro que possa falhar o combate aos incêndios, garante o Ministro da Administração Interna, Luís Neves. Pede um esforço coletivo ainda assim.
3: Que não tenham comportamentos que possam pôr em causa queimas, queimadas, utilização de determinado tipo de máquinas, pequenas fogueiras que são feitas em determinados locais para fazer uma comida. Portanto, omissão nesse tipo de comportamentos e numa ação no sentido de limparem, de pedirem ajuda.

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3: Que provocou pelo menos 3 mortes e 15 feridos, o principal negociador para a paz com os Estados Unidos, Mohamed Ghalibaf, acusa a administração de Trump de não ter a vontade ou capacidade de cumprir compromissos. Donald Trump tinha prometido para este domingo a assinatura de um memorando de entendimento. Tarde de protesto da plataforma antitransporte de animais vivos, numa marcha em Lisboa, vai alertar para as condições indignas em que milhares de animais são transportados de Portugal para Israel, explica Constança Carvalho da PATAF.
4: Evento internacional em que todos os países que exportam ou importam animais vivos alertam a população para as más práticas envolvidas neste negócio. Nós estamos a falar, no caso de Portugal, de animais que vão em navios de Portugal para Israel em viagens que duram em média 9 dias. Sem qualquer assistência médica ou veterinária, num espaço de 1 metro quadrado por 1 bovino ou por 3 ovinos, à chegada aos animais estão com pernas partidas, cornos partidos, desidratados, alguns cegos. As condições em que os animais são transportados são absolutamente insalubres e indignas.
3: A marcha começa às 5h30 no Campo Pequeno, segue até à porta da Direção-Geral de Alimentação e Veterinária.
5: E agora sim, vamos saber do trânsito aqui pela Rádio Comercial. E para isso já cá temos o nosso Arsénio Coelho. Arsénio, boa tarde.
6: Olá Pedro, boa tarde. E há acidente no IC19, na reta dos comandos da Amadora, sentido Sintra-Lisboa, trânsito parado em Queluz até à Amadora. Também acidente no aeroporto, na segunda circular, sentido Sacavém-Pinamanique, o trânsito acumulado desde o Prior Velho. Na A2 há filas do Feijó até à ponte 25 de Abril. A norte, no Porto, há 28, o trânsito lento de Leixões até à Rotunda AEP. VCI, a pior de Bessa Leite até Francos. E no IP3 há um despiste junto à área de serviço do Chamadouro, a condicional sentido Coimbra-Viseu. Para troca de informações, 800 2020 10, é nacional e é grátis.
5: Tarde, e agora é a altura de colocarmos a quinta e arrancarmos sem medos, mas também em segurança, com mais da melhor música sempre na sua Rádio Comercial. Para já, trago-lhe a Ray. Bom fim de semana.

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Entretanto, digo já que é proibido, está proibido stressar nas próximas horas. É domingo à tarde, portanto, a ordem por cá é aproveitar. Há o som da melhor música sempre, claro, para já na comercial, como o Miles Smith. Cá está ele.

0: Somos da Frey pela Rádio Comercial e a seguir trago-lhe os vizinhos, que são os convidados desta semana do podcast Camarim, uma conversa com o Renato Duarte, que já pode ouvir no nosso site e também na nossa app, o Rail, quando e onde quiseres.
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0: Lady Gaga e Bradley Cooper aqui pela Rádio Comercial. A tarde de domingo é sua, a banda sonora é minha. Está prometido, não se preocupe com isso. Quer dizer, a banda sonora é nossa. É a melhor música sempre, a seguir ao som do Somber.
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0: Muito boa tarde, e a seguir na Rádio Comercial eu trago-lhe o Ed Sheeran. Para já temos de saber das notícias.
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2: Boa tarde. Cuba voltou hoje a enfrentar cortes prolongados de eletricidade, com cerca de 62% do país afetado durante o período de maior consumo, cenário devido à crise energética que atravessa o sistema elétrico nacional, agravada desde meados de 2024, com o governo a classificar a situação como crítica e a reconhecer apagões que em algumas zonas ultrapassam as 22 horas diárias. Daqui a meia hora há uma marcha para alertar para as condições indignas em que milhares de animais são transportados de Portugal para Israel, iniciativa da Plataforma Antitransporte de Animais Vivos. A luta não é nova e Constança Carvalho da Patave espera que agora seja feito algo em concreto.
3: Nós entregámos uma petição em 2018, que foi discutida em 2019, acompanhada de 5 iniciativas legislativas que chumbaram todas, e voltámos a entregar em setembro de 2025 uma nova petição que deve ser discutida.
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2: Hamilton foi o vencedor do Grande Prémio de Barcelona em Fórmula 1. O piloto britânico da Ferrari voltou aos triunfos quase 2 anos depois. Em segundo ficou George Russell da Mercedes. O último lugar do pódio foi para o campeão do mundo em título, Lando Norris. Daqui a uma hora arranca o quarto dia do Campeonato do Mundo de 2026, com a Alemanha a enfrentar o estreante Curaçao. Às 9 da noite há um Países Baixos, Japão. À meia-noite, Costa do Marfim, Equador. E às 3 da manhã, Suécia, Tunísia.
0: E agora vamos saber como anda o trânsito. Arsénio Coelho, boa tarde, conta-nos tudo.
7: Boa tarde, com um acidente em Gaia, na A44, à saída do túnel da zona comercial de Gaia, a condicionar o trânsito em direção à ponte do Freixo. A VCI sem demora, mas com informação de muito nevoeiro na zona da ponte da Rábida. Atenção à circulação na Rábida, nesta altura, por causa do nevoeiro. Há 28 com paragens entre Sendim e a VCI em ambos os sentidos. Na Guarda, temos informação de chuva forte com granizo. Chuva forte com granizo também a afetar muito o trânsito na Guarda. Em Lisboa, mantém-se o acidente na reta dos comandos da Amadora no IC19, sentido Sintra-Lisboa. Trânsito acumulado desde Crele até a Amadora. A segunda circular ainda com acidente no aeroporto, sentido a Sacavém, Campo Grande. A A2 com filas do Feijó até às portagens da Ponte 25 de Abril. E na A13 há um acidente em Canha, quilómetro 20, sentido Marateca-Almeirim. Para troca de informações, 800-2020-10 é nacional e é grátis. Pedro.
0: 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E agora voltamos à melhor música sempre. Esta é a sua Rádio Comercial. Eu sou o Pedro Andrade. Olá, estamos juntos ainda até às 6, em casa, no carro, em todo lado. Para já trago-lhe Ed Sheeran, depois o James Bay e também a Ana Moura. E isto só para começarmos 40 minutos sem pausa.

Cá está a Ana Moura. E se ligou o rádio na comercial, então digo-lhe já que este é o seu passaporte a partir de agora para uma tarde sem pressas. É só aproveitar a melhor música sempre. Agora com o David Guetta, que regressa a Portugal a 2 de agosto. Vai passar pelo Parque Papa Francisco em Loures para um concerto.

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0: está Jason Derulo na Rádio Comercial. Want to want me, e o que eu quero, what I want, é que se prepare, na verdade, para o maior evento literário do ano, que está a chegar ao Porto.
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0: É isso mesmo, e a seguir na Comercial toca o Carlão. Boa tarde, bom domingo, bom fim de semana.
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Colby Calé aqui na Rádio Comercial e a partir das 6, Diogo Beja com mais uma contagem do TNT Todos no Top. E será que a Olivia Rodrigo continua em primeiro lugar? Descobre então já a seguir a partir das 6 aqui na Rádio Comercial. Eu sou o Pedro Andrade e volto amanhã.

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3: Boa tarde, a esta hora o pontapé de saída para o quarto dia do Campeonato do Mundo de Futebol 2026. A Alemanha enfrenta o estreante Curaçao, o país mais pequeno de sempre a competir num Mundial. Às 9 da noite há um Países Baixos, Japão. À meia-noite, Costa de Marfim, Equador. E às 3 da manhã, Suécia, Tunísia. Lewis Hamilton foi o vencedor do Grande Prémio de Barcelona em Fórmula 1. O piloto britânico da Ferrari voltou aos triunfos quase 2 anos depois. Em segundo ficou George Russell da Mercedes. O último lugar do pódio foi para o campeão do mundo em título, Lando Norris. O Paquistão anunciou este sábado que um acordo entre o Irão e os Estados Unidos estava próximo e que poderia tornar-se real nas próximas 24 horas. Informação que foi confirmada por ambos os lados do conflito, com o presidente dos Estados Unidos a garantir que a assinatura desse documento iria acontecer este domingo. Já terão, deu a entender que estão prestes a chegar a um acordo, mas a Guarda Revolucionária Islâmica do Irão nega uma data marcada para a conclusão. Cuba volta a enfrentar hoje cortes prolongados de eletricidade, com cerca de 62% do país afetado durante o período de maior consumo, cenário devido à crise energética que atravessa o sistema elétrico nacional, agravada desde os meados de 2024, com o governo a classificar a situação como crítica e a reconhecer apagões que em algumas zonas ultrapassam as 22 horas diárias. Tempo agora de conferir o trânsito. O que há a destacar a esta hora, Arsénio Coelho?
4: Boa tarde. Há um acidente à saída da ponte 25 de Abril, sentido Almada-Lisboa, entre Alcântara e Amoreiras. O trânsito já praticamente lento, desde o Feijó, na A2, até às Amoreiras, sentido Almada-Lisboa. A ponte Vasco da Gama continua sem demora em ambos os sentidos. A segunda circular, ainda com o acidente no aeroporto, sentido Sacavém-Campo Grande. A13, acidente ao quilómetro 20, após a área de serviço do Montijo, sentido Marateca-Almeirim, a causar abrandamentos no local. Ainda o acidente no Algarve, na Via do Infante, antes da saída para Faro, quilómetro 87, sentido Tavira-Faro. No Porto, há um sinal amarelo na A28, de Leixões até Artumbaia e PVCI, sem problemas. Para troca de informações, 800-2020-10, é nacional e é grátis.
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4: Boa tarde, bom final de domingo, já cheira a verão de resto. Se está a voltar da praia, chegou mesmo a tempo do TNT Todos no Top. Se está na praia, melhor ainda, é o que se chama um final de tarde, top. Esta semana, novamente com Diogo Beja, nas licenças de Mariana Pinto e de André Penin. E cá estou então para as 20 canções mais votadas ao longo da semana em radiocomercial.pt. Os nossos ouvintes votaram, ele apareceu, o Zarco voltou à contagem com 1, 2, 3 ao lado de Latte. Está no número 18. Já o Alex Warren quase não aparecia esta semana. Fever Dream desceu 14 posições e agora está na 19ª posição. Mas para o último posto da contagem, temos uma estreia. Prof Jam tem disco novo, é o 6º em nome próprio. LSD, Love Songs Die, é uma declaração de fé ao amor e garantiu também o 20º lugar ao Prof Jam no TNT Todos no Top. Com este Baby, vem

0: Boa tarde, bom fim de semana com a Rádio Comercial. Estou a ouvir o TNT com o Diogo Beja. De certeza que não sou o único, estou entusiasmado por ver Portugal em ação no Mundial. Mundial que já arrancou na passada quinta-feira, com o México e a África do Sul a abrirem as honras. Ganhou o México. Portugal vai entrar em campo na próxima quarta-feira, dia 17, contra o Congo. Vamos lá, Portugal. Mas antes dos jogadores, foi a Shakira que entrou em campo para um concerto de abertura da competição. Contou com a homenagem a Pelé e também a Maradona. E é o hino oficial do Mundial 2026, Dai Dai. Na verdade, Daily Shakira.
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0: ponto das nossas vidas já cantámos o refrão precisamente como o Animal. Hoje, no TNT Todos no Top, recordamos os Blur com Song 2.
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1: Boa tarde. Manifestantes entraram hoje em confronto com a polícia em Genebra, perto da sede das Nações Unidas. Incendiaram um carro e partiram as janelas de um banco para demonstrarem descontentamento com o grupo G7 na véspera de uma cimeira na vizinha França. A polícia respondeu com gás lacrimogéneo. Vários edifícios também foram alvo dos protestos. As autoridades suíças e francesas mobilizaram milhares de polícias para garantir a segurança da cimeira de 3 dias, que começa amanhã na cidade de Evian Le Pen, em França. O Irão mantém o apoio ao diálogo com os Estados Unidos, mas ameaça responder a ataques no Líbano. O presidente iraniano adverte que, mesmo continuando essas negociações, Teherão responderá aos recentes ataques israelitas no Líbano. Ontem, o presidente norte-americano, Donald Trump, afirmou que os Estados Unidos assinariam hoje um acordo com o Irão destinado a pôr termo à guerra no Médio Oriente. A Alemanha vence por 3-1 ao Curaçao, prestes a começar a segunda parte deste primeiro jogo do dia 4 do Campeonato do Mundo de Futebol 2026. Às 9 da noite há um País Baixo-Japão, à meia-noite joga a Costa do Marfim com o Equador e às 3 da manhã a Suécia com a Tunísia. Já é conhecido o árbitro que vai dirigir o jogo de estreia de Portugal no Mundial, é Abdul Rahman Al-Jassim. O juiz do Qatar foi escolhido pela FIFA para o primeiro jogo da seleção nacional no torneio. Portugal que defronta o Congo na próxima quarta-feira às 6 da tarde. O Presidente da República felicita os canoístas portugueses pelos resultados nos europeus de Montemor-o-Velho. Portugal arrecadou 4 medalhas, 2 de ouro, 1 de prata e 1 de bronze. Numa nota da Presidência, António José Seguro destaca que os importantes resultados obtidos nos europeus voltaram a afirmar Portugal entre as principais nações da modalidade. E tempo agora de espreitar como está o trânsito a esta hora. Contigo, Estânia Coelho.
2: Muito complicado na ponte 25 de Abril, Lisboa-Almada, uma colisão com capotamento a meio do tabuleiro, só se circula pela via direita, o trânsito está parado em Campo Lide devido a esta colisão com capotamento a meio do tabuleiro da ponte 25 de Abril, sentido Lisboa-Almada, acessos já demorados. Almada-Lisboa também, muita lentidão na A2, do Feijó até meio do tabuleiro, local do acidente, a afetar também os acessos de Almada e Caparica para a ponte. A melhor alternativa esta tarde é a ponte Vasco da Gama, em ambos os sentidos. A segunda circular, ainda com o acidente na Encarnação, sentido Sacavém-Campo Grande, há uma avaria também na Caril, em Alfornelos.

0: sentido Sacavém-Algés. No Porto há paragens na A28 de Leixões até à VCI. VCI com alguma intensidade, mas sem demora. Para troca de informações, 800 20 20 10, é nacional e é grátis.
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1: 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E cá estamos de regresso para a segunda hora do TNT Todos no Top. Recordo que já pode votar para a próxima edição. Quem escolhe as 20 canções que estamos a ouvir são os ouvintes da Rádio Comercial em radiocomercial.pt. Voltamos a ouvir o Fernando Daniel na 9ª posição com Juro, daqui a pouco, e ele jurou que lança novo disco até o final do ano. Agora, para darmos início ao Top 10 desta semana, ouvimos a maior subida de todas. Miley Cyrus com Dream As One. Está no número 10, subiu precisamente 10 lugares.

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1: Boa tarde com a Rádio Comercial e com o TNT todos no top. Há algumas mudanças para revelar no top desta semana. A Ray está no 6º lugar com Where Is My Husband, estava no 7º há uma semana. E nesse posto está agora o Harry Styles com American Girls. Esta semana demos os parabéns à Portuguese Girl Joana Pinto, que ganhou o nosso passatempo para ir a Londres ver o concerto do cantor com a Filipa Galrão. E o que dizer da Rosalía? Caiu 4 posições com a La Perla, que vamos ouvir daqui a pouco. Mas agora vamos ouvir uma cantora que está a 1 grau de separação de Rosalía. Bárbara Bandeira também já cantou uma música com o Carminho, precisamente com a Rosalía, e agora vai levar essa experiência a todo um outro nível. 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
17: Bom domingo e bom fim de semana com a Rádio Comercial. Estamos a entrar na reta final do TNT Todos no Top, o programa com as canções mais votadas pelos ouvintes da Comercial em radiocomercial.pt. Revelo já que os Calema estão no terceiro lugar novamente com Chuva de Amor e no quarto lugar temos a segunda maior subida da semana. Estamos a falar de 9 posições para Stay Love, a música nova de Luís Capaldi. Também a subir está o Pedro Santos. Vamos ouvir agora um lugarzinho até ao número 5 da contagem com I Don't Know Me.
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0: uma semana ela estava na liderança, mas hoje não vai além do segundo lugar. Olivia Rodrigo perdeu a coroa, mas foi a rainha do Palácio de Versailles, em Paris, para gravar o vídeo de Drop Dead, a segunda música mais votada da semana. Faz parte do novo disco You Seem Pretty Sad for a Girl So In Love.
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1: Estamos mesmo a chegar ao número 1 da contagem do TNT. Se Olivia Rodrigo está em segundo lugar e se pelo caminho não encontrarmos Bruno Mars, isso só quer dizer uma coisa: Bruno Mars está de regresso à liderança e também de regresso à Europa muito em breve. Portugal ficou de fora desta digressão, já se sabe, mas a Comercial escolheu dois ouvintes para ir até Madrid para ver um dos concertos do cantor. Risk It All é a música mais votada da semana pelos ouvintes da Rádio Comercial em radiocomercial.pt.

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1: E com Risk It All de Bruno Mars, chegamos ao final de mais um TNT Todos no Top. Para a semana, há mais, à hora do costume, domingo, entre as 6 e as 8. O TNT contou com a programação de Roberto Salgueiro, sonoplastia de Nuno Gonçalo, produção da Patrícia Pereira e da Catarina Rodrigues, as Patarina, e apresentação de Diogo Beja. Vai ser assim durante estas semanas. Já a seguir, Ana Isabela Roja para lhe dar a melhor música sempre. Bom resto de fim de semana.

0: Seja muito bem-vindo aqui à Rádio Comercial. Melhor música sempre. Em casa, no carro, em todo lado. Já a seguir, 40 minutos sem interrupções. Para já, vamos às notícias aqui na Rádio Comercial com a Sandra Braga Fernandes. Boa noite, Sandra.
1: Boa noite. Pelo menos 12 pessoas morreram este domingo na queda de um avião em Butler, no estado norte-americano do Missouri. Segundo as autoridades locais, citadas pela Fox 4, entre as vítimas estão os 11 passageiros e o piloto da aeronave. Não há sobreviventes. O avião transportava paraquedistas. As circunstâncias estão sob investigação. Manifestantes entraram hoje em confronto com a polícia em Genebra, perto da sede das Nações Unidas, incendiaram um carro e quebraram as janelas de um banco para demonstrar descontentamento com o G7 na véspera de uma cimeira na vizinha França. A polícia respondeu com gás lacrimogéneo. Vários edifícios também foram alvo dos protestos. As autoridades suíças e francesas mobilizaram milhares de polícias.

urgências para garantir a segurança da cimeira de 3 dias, que começa amanhã na cidade de Évian-les-Bains, em França. A Alemanha vence por 7-1 ao Curaçao, prestes a terminar o jogo, está no tempo de compensação. Primeiro jogo do dia 4 do Campeonato do Mundo de Futebol 2026. Ainda esta noite, às 9, há um Países Baixos, Japão, à meia-noite, Costa Marfim, Equador, e depois, às 3 da manhã, o Suécia, Tunísia. Até às 9 da noite, a registar 8 distritos de Portugal continental sob aviso amarelo devido à previsão de aguaceiros e trovoada.

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E no dia 11, no último dia do nós Alive, este senhor vai lá estar. É a primeira vez que vem a Portugal, eu tenho a certeza que não vai querer perder este concerto. É a música nova para ouvir agora, chama-se Mr. Know-It-All.

Estiveram o ano passado em Portugal com a Comercial. Eu acho que foi o ano passado. Este tempo passa muito rápido. Os Lomaniers, aqui na sua Comercial, nestes 40 minutos sem pausas. A melhor música

0: um dos temas de um dos filmes do Homem-Aranha, não me lembro bem qual é que é, porque já foram alguns. Chad Kroeger, dos Nickelback, e Josie Scott, dos Saliva, chama-se Hero. A terminar estes 40 minutos sem pausas. Agora, entretanto, se gosta de música e de literatura, este evento é para si. E já não falta tudo.
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0: Para conferir data, já sabe, radiocomercial.pt, está lá tudo. Já lhe disse que hoje, dia 14 de junho, é dia de fazer uma coisa que eu, por acaso, já não faço há algum tempo e que não sei se já fez ou não, mas hoje até à meia-noite ainda tem tempo de fazer. Já a seguir, o Pedro Santos.
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0: A magia dos Coldplay aqui na sua comercial, nesta emissão arrojada de domingo, continuação de bom fim de semana. Hoje é dia de apagar os contactos que não usa no telemóvel. Eu não sei há quanto tempo é que faz isso ou se já fez alguma vez. Às vezes eu dou-me assim aquelas venetas, não é? E acabo por apagar uma data de números de pessoas com quem já não falo há muito tempo. E depois também acontece uma coisa, que é quando as pessoas... Pronto, enfim, quando como é que eu ia dizer isto de uma forma simpática? Não há uma forma de dizer, quando perdemos pessoas, não é? Depois é estranho ficar com os números de telemóvel no telemóvel. Portanto, hoje é dia de fazer essa limpeza. Já a seguir, a Miley Cyrus aqui na comercial.
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0: Ana Isabela Roja, da Rádio Comercial.
1: Uma vez mais, boa noite, eu espero que esteja muito bem desse lado. Já a seguir com o noivo, Damiano Davi. Esta é a época dos casamentos, está toda a gente a casar. E Damiano Davi está noivo. Não sabemos quando é que vai casar ainda, ou se vai ser em Portugal, porque os sogros dele moram em Portugal. Vai ser um grande casamento. Há também James Arthur.

A chuva de amor dos Calema, aqui na sua comercial, a melhor música, onde quer que esteja, e também nos nossos festivais de verão. Estamos em contagem decrescente para os festivais de verão com a comercial, e em julho há Mel Marés. Ok? Radiocomercial.pt para saber tudo. Os Calema vão lá estar no dia 19 de julho e depois no dia 28 de agosto juntam-se aos Delfins e também à Sara Correia no Festival do Crato no Coração do Alentejo. Ambos os festivais com a garantia da comercial. Radiocomercial.pt para saber todos os cartazes. Agora em frente com a Rosalía. São 40 minutos sem pausas. Boa noite.

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3: 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Há quem não faça ideia do que faria com 40 mil euros num cartão, na carteira. Eu sei aquilo que fazia, sei, não vou contar, mas eu sei aquilo que fazia. Logo, as primeiras duas ou três coisas que faria com esse dinheiro é o valor do jackpot do Show Me The Money, que vai regressar na próxima sexta-feira, dia 19. Já lhe dou mais pormenores. Agora, Unwritten é Natasha Bedingfield nestes 40 minutos, sem pausas.

0: É o Rag & Bone Man aqui na Rádio Comercial. Chama-se Human. A terminar 40 minutos sem pausas, daqui a pouco há mais 40. E entretanto estamos em contagem decrescente para o Nós Alive. E atenção aos últimos bilhetes.
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0: Tem disponível no site da Rádio Comercial e também na nossa aplicação Rail, um episódio do podcast Rockstar comigo e com a Carolina Torres. 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Daqui a pouco, o Fernando Daniel.
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0: 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Daqui a pouco, Pablo Alborán.
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0: Música do Harry Styles aqui na Rádio Comercial. A melhor música sempre em casa, no carro, em todo lado, nestes 40 minutos sem interrupções. Tivemos um passatempo Harry Styles a decorrer no site da Rádio Comercial. Queríamos levar um grande fã ou uma grande fã até ao estádio de Wembley. E a grande vencedora foi a Joana Pinto. Ela garantiu uma viagem a Londres para ver o concerto de Harry Styles com a nossa Filipa Galrão. E como a Filipa estava de férias quando anunciámos a vencedora, a Marta Campos e o Lourenço Wecker, do podcast Não Sou de Intrigas, que são super fãs do Harry Styles, ligaram à Joana a contar que ela tinha sido selecionada.
1: Olá, olá, Joana. Tudo bem?
2: Olá.
1: Olha, eu sou o Lourenço, esta é a Marta, somos da Rádio Comercial. Ouvimos dizer que participaste num concurso para ir ver o Harry Styles, não é verdade?
2: Sim.
1: Olha, nós gostámos muito do teu outfit. Explica-me como é que fizeste aquilo com as gravatas. Nós ficámos rendidos àquele outfit.
2: Obrigada. A execução não foi muito fácil, porque pronto, não sou costureira, nem sou muito habilidosa. Portanto, primeiro foi procurar gravatas que fossem assim coloridas e divertidas, pronto. E depois foi juntar como consegui, pronto, algumas com alguns ganchos, outras pronto, com aquelas fitas para tecido.
0: Então, e tu fizeste este outfit para participar neste concurso porque queres muito ir ver o Harry Styles, acredito, não é?
2: Sim, sim. Eu, quando era mais nova, ouvia as One Direction e depois, pronto, quando ele começou a carreira a solo, também acompanhei sempre.
0: Ok, então eu não sei se tu tens o teu passaporte em dia, com 6 meses.
2: Tens?
1: Tens? É porque vais precisar, porque Joana, tu ganhaste o passatempo e vais a Londres com a Rádio Comercial de ver o Harry Styles. Parabéns!
0: Parabéns, Joana!
1: Vai ser, olha, queremos saber tudo. Vais com a Filipa. A Filipa está de férias hoje, daí não te ser ligado. Ficamos nós encarregues de te ligar.
0: E vai ser muito giro, de certeza. E queremos saber tudo e queremos que nos contes tudo. Tu e a Filipa, fica à espera, também.
2: Ok, sim.
1: Um beijinho grande, Joana. Obrigado.
0: Beijinho, parabéns.
1: Tchau, tchau. Obrigado. Beijinhos.
0: Que incrível. Depois queremos saber tudo. Queremos ver fotos e vídeos, essas coisas todas. Já a seguir aqui na Rádio Comercial, a Nena.

Chama-se Houdini, é o M&M aqui na Rádio Comercial. A melhor música sempre, em casa, no carro, em todo lado, em direto para todo o mundo, através do nosso site radiocomercial.pt e, se precisar, 910-033-759. Agora, em frente com um grande regresso, foi surpreendente, pelo menos para mim, chama-se In The Stars, são os Rolling Stones.

0: É uma das músicas mais bonitas, mais românticas de sempre. Eu adoro. Chama-se All of Me, John Legend, aqui na Comercial, a terminar estes 40 minutos sem interrupções. Consigo ainda até à meia-noite. E atenção, que os vizinhos passaram pelo nosso camarim esta semana.
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0: Boa viagem com a Comercial e um ótimo regresso a casa. Daqui a pouco, olho nem a propósito, os vizinhos.
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0: Duncan Lawrence com Fletcher, aqui na Comercial, chama-se Arcade. A melhor música sempre, em casa, no carro, em todo lado. E também os melhores podcasts. Há um podcast impróprio para cardíacos no site da Comercial e também na nossa aplicação Rail.
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0: Esta semana, uma conversa com o Sonny Sandoval, o vocalista dos P.O.D. Já a seguir, Somber.
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1: Mais uma hora, mais uma viagem pela melhor música. Juntos até à meia-noite, aqui na sua Rádio Comercial. Já a seguir com a Taylor Swift, recém-casada. Também o Sam Smith, o Edmundo Inácio, o David Guetta com Teddy Swims e Tones and I.

A terra do Edmundo Inácio, a melhor música portuguesa sempre, onde quer que esteja. Radiocomercial.pt. Eu já dei a dica, era um ficar até mais tarde e o outro vir um bocadinho mais cedo, ainda se encontravam e faziam um concerto aí, algures juntos, porque eles têm uma música juntos e ambos vêm agora a Portugal com a garantia da Rádio Comercial. O Terry Swims vai estar no Nosa Live no dia 11 de julho, ainda para mais, é tipo 3 semanas de diferença. E o David Guetta também vem a Portugal no dia 2 de agosto, Parque Papa Francisco, em Loures. Tem esta música Gone, Gone, Gone com Tones and I.

0: Don't Start Now, a recém-casada Dua Lipa, aqui na sua comercial, a melhor música sempre, em casa, no carro, em todo lado. Atenção a isto.
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0: Nós vamos lá estar, portanto, encontramos-nos lá. Já a seguir, a Irina Barros.
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0: A música que junta Timbaland com os One Republic, a melhor música sempre, em casa, no carro, em todo lado. Entretanto, já sabe que os melhores podcasts estão não só no site da Comercial, como também na nossa aplicação Rail. E se gosta de uma boa intriga, então vai gostar.
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0: Sou a Ana Isabela Roja e espero que a Comercial esteja sempre desse lado. Já a seguir o Alex Warren e amanhã marcamos encontro às 10 da noite.
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